0: de noite chuvoso. Tá bom demais, tá gostoso, né, esse clima, rapaz. Nós merecemos aqui em Brasília, meu irmão. Não é fácil. Ainda mais com essa secura, né? Tava comentando com o meu amigo. Rapaz, se tivesse calor, pelo menos um pouco de umidade, né? Mas não, aqui é a secura, meu amigo. Parece que você tá dentro de um forno ou de uma estufa. Beleza, vamos lá, Flash Night, a máquina do tempo. Tem mais um áudio aqui? Tem. Alô, Gildásio!
1: Fala, Marcão, meu amigo. Estamos aqui na segurança do Marcelo aqui. Tá eu, Gildásio, o Catita, o Robson e a minha esposa Daniela tomando aqui no, na distribuidora do Marcelo aqui no Pit Stop. Um abraço, meu amigo. Tô curtindo teu show aqui, ó. Tá bom demais.
0: Opa, um abraço aí pra todos aí. Grande Catita também. Eita, o Robson, mas a Dani. Valeu, moçada. Valeu, Gildásio. Um abração pra todos aí. E curta bastante aí. Toma aquele chá de boldo aí, que aí é o melhor da nossa região. Valeu, Marcelo, da Pit Stop. Um abração pra vocês. Daqui a pouquinho eu mando mais alô. Vamos falar aqui da sua programação, da sua nova 98 Web pra amanhã, né?
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0: Alô, Cíntia! Chegou, né, Cíntia?
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0: Alô, Cíntia Camargo, lá do Valparaíso. Vamos lá, meio-dia tem Top Brasil. Estação Pop Rock às 14 horas. Freestyle Clube às 15 horas com DJ Nilson. Programa Nova Especial com Belchior. Gosto muito, viu? E amanhã vou ouvir novamente, viu? Show de bola, DJ, sempre caprichando aí nos programas especiais. Momento Blues às 17 horas, Expresso do Rock às 18 horas e às 20 horas tem reprise do programa Flash Night, a máquina do tempo, para você, para vocês ouvir novamente. Não deu para ouvir hoje ou quer ouvir novamente amanhã às 20 horas na sua nova 98 Web. Quero mandar também um salve para o meu amigo Jaison, lá do Ocidental. Renata Silva, beijão para você também aqui da Santa Maria. Não se esqueça, amanhã é dia de votação, tá, gente? Eu não faço propaganda política. Eu sou neutro, né? Não faço apologia. Então eu acho que isso é uma coisa muito secreta, né? É de cada um. Mas vote com consciência, tá, gente? Mudar o nosso país. Assim. Beleza, VJ, vou soltar esse áudio aí. Já, já.
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0: Yeah! Beleza, daqui a pouquinho manda mais alô, porque aqui é corrido. As trilhas acabam rapidinho, né, os BG. Mas daqui a pouquinho a gente manda mais alô, tem mais áudio aqui. 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

0: Que ao vivo. Deixa eu procurar aqui que tem uma aqui, achei.
1: Grande Mildão, boa noite. Deixa eu te falar, Mildão. Arrumei mais uns ouvintes top aí pra você, ó. A próxima música aí, o próximo bloco, se for possível aí, tu vai oferecer pra Messala, Rayane e Delay, aqui na Ponte Alta do Gama. Eu tô vindo de Planaltina pro Riacho, beleza? O próximo bloco aí se oferece aí pra essa galera aí. Messala, Rayane e Delay. Beleza, Mildão?
0: Beleza, meu querido. Com certeza. Obrigado aí todos pelo carinho. Um abraço pra você, meu querido. Um abraço pra todos aí curtindo o Flash Night, a máquina do tempo. Deixa eu mandar um salve também para o meu mano Igor Roger. É, ligado também. Eduardo Magneto. Um abração pra você, Eduardo. Obrigado, viu, Eduardo. Você me salvou. Eu falei, a semana retrasada que o meu computador, meu notebook deu um tilt e o Eduardo Magneto resolveu pra mim. Que maravilha, viu? Brigadaço!

0: Gama, eita, contando os dias pra gente se encontrar, curtir, dançar muito, né? Fui convidado a tocar mais uma vez, sempre participei das festas dos veteranos do Novo Gama, bom demais. Aos meus amigos da Pit Stop, um abração a todos aí, continua ligado com a gente. Deixa eu ver aqui. Adenilson José também ligado com a gente. Grande Adenilson, o meu técnico de áudio. Show de bola. Vamos lá para a sua programação de amanhã.
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0: Vamos lá. Meio-dia tem Top Brasil. Às 14 horas tem Estação Pop Rock. Às 15 horas tem Freestyle Clube. Às 16 horas especial, né, programa Nova Especial com Belchior, grande cantor da MPB. Gosto muito. Fala aí, MPB, eu amo. Gosto de paixão. E nada mais justo, né, falar desse grande cantor que foi um excelente, né, intérprete da nossa música brasileira. Sensacional. Às 17 horas, Momento Blues. Às 18 horas, Expresso do Rock. E às 20 horas, reprise do programa Flash Night, A Máquina do Tempo. Para você ouvir novamente, ou tá trabalhando, dá para ouvir, mas tem oportunidade de ouvir novamente. Sim, Cíntia, o Haroldo, ele tava num evento lá no Gama. Tomou Doril, não. Uma hora ele aparece, né? É assim mesmo. Bom, vamos lá para mais um bloco do Flash Night. Se eu tiver bonzinho, eu faço mais um bloco extra, tá bom? Vai depender do chá de boldo. Meus amigos de Brasília, de Goiânia, do Rio de Janeiro, da Paraíba, João Pessoa, muita gente está ligado aqui, né? Manda mensagem aqui no meu PV, tá curtindo, mas não se manifesta, só, ô, tô ligado, né? É assim mesmo. Pessoal de São Paulo, pessoal do Fora de Brasil, todo mundo ligado!
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0: sempre vai estar aqui com vocês, beleza? Muito obrigado a todos pelo carinho. Sensacional! Isso é bom demais. Alô, meu presidente Rony da Astecom. Brigadaço aí, viu? Hoje tá demais o Flash Night. Obrigado, show de bola. Olha só. Alô, Thelma. Boa noite, Marcão. Show. Obrigado, Thelma. Brigadaço de coração. Olha só, a Cíntia tá só no chá de uva. É vinho, né? Alô, Rogério Coutrin. Solta esse áudio aqui do meu amigo.
1: Grande Marcão, boa noite. Não esqueça da gente não, Marcão. Rayane Mensala, Delei e Rogério, aqui na Ponte Alta do Gama. Tamo curtindo vocês, beleza?
0: Opa!
1: O programa tá top.
0: Brigadaço, Rogério, e toda a turma aí. Isso é bom demais, isso é maravilhoso.

assim, né? É gratidão. Muito bem, vamos lá para sua programação de amanhã na sua Nova 98. Aqui, meio-dia tem Top Brasil, Estação Pop Rock às 14 horas. Às 15 horas tem Freestyle Club com DJ Nilson.

0: Ô, Belchior, sou até suspeito de falar, porque falar em MPB é comigo. Amo de paixão. Momento blues, né? Também gosto muito de blues. Dependendo do dia, você curte aquele blues bem suave, é bom demais, né? E pra quem gosta de um bom rock, Expresso do Rock às 18 horas. E reprise do Flash Night, A Máquina do Tempo, às 20 horas, para você ouvir novamente. É, só na sua Nova 98 Web, 24 horas no ar, trazendo boa música, 24 horas. Eu já amanheço um dia e sempre mando uma mensagem pro meu diretor. Olha aqui, diretor, tô curtindo. Programa excelente, tá? Pra quem tá trabalhando na semana, quer ouvir uma boa música ali no computador, tá trabalhando, coloca na Nova 98, tá? Só músicas boas, músicas selecionadas, ó, sensacional. Tá dando, desculpe, não tô puxando o saco, mas dá lavagem em muitas rádios aí, tá, gente? Nova 98, www.nova98web.com.br, beleza? Vamos seguir com o Flash Night, mais um bloco pra gente finalizar. Ainda tem um chá de boldo ainda pra finalizar. Beleza, meus amigos? Bora que vamos, é Flash Night. Celebrar a vida, celebrar os amigos e a nossa saúde.
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0: certo.
1: Opa, isso é sensacional.
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0: Que uma saideira pro meu irmão, né? Que ele batizou essa música com o Melô do Fantasma. Tive que tocar pra ele, que toda live ele pede e nunca dava, e hoje deu, né? Certinho, né? Pra tocar a música. Meus amigos, muito obrigado a todos pelo carinho. Sensacional. Gratidão, né? Não tem palavras, né? Eu fico até sem palavras numa hora dessa, porque é só agradecer cada um de vocês por estar com a gente até agora no programa Flash Night. Cada vez melhor. A gente sempre está aprimorando, trazendo o melhor para todos vocês, né? Lembrando que eu não ganho nada. A única coisa que eu ganho é...
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2: 22:33.
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0: Obrigado. Há muito tempo atrás, numa galáxia muito, muito longe, havia uma banda chamada o Aborto Elétrico. Essa banda se separou e as canções deles acabaram divididas entre nós e a Legião. E essas três últimas músicas que a gente vai tocar são as músicas que nos couberam do espólio do Aborto Elétrico. Isso aqui se chama Fátima.
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1: 5 horas em ponto.
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0: 6:06.
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1: 7 horas em ponto.
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0: O aguardado Duna Parte 3 vai estrear nos cinemas brasileiros no dia 17 de dezembro. E segundo rumores, o filme já está pronto e os produtores já fizeram suas primeiras exibições especiais. Lógico, sessões fechadas para um grupo seleto, incluindo jornalistas e membros votantes da temporada de premiações. A recepção ao filme foi extremamente positiva.
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3: 7 horas e 16 minutos.
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0: Eddie Murphy vai protagonizar seu primeiro seriado. A produção foi encomendada pelo serviço de streaming Peacock. Será um drama criado por Matthew Weiner. Lembrando que Eddie Murphy já atuou em mais de 40 filmes, mas nunca foi protagonista de um seriado de TV.
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2: 7 horas e 32 minutos.
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0: Entre os dias 12 e 22 de outubro, serão realizadas as votações para o Grammy 2027. E as principais apostas para álbum do ano: Rosalía, Bruno Mars, Olivia Dean, Taylor Swift, Harry Styles e Brandon Carlile. Lembrando que os indicados serão anunciados só no dia 16 de novembro. A cerimônia de entrega dos Grammy está marcada para o dia 7 de fevereiro do ano que vem, em Los Angeles.
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2: 7:48.
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0: O YouTube anunciou que seu novo álbum vai ganhar uma edição especial. Lembrando que Carnaval de Luz vai estrear em novembro. E essa edição especial será lançada em vinil. E segundo os músicos, terá uma identidade visual diferente. O vinil será amarelo. Esse será o primeiro álbum de inéditas da banda irlandesa desde Songs of Experience de 2017.
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3: 8 horas e 4 minutos.
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0: O Take That vai lançar um novo álbum no dia 20 de novembro, Dreamers. E o primeiro single de mesmo nome já está disponível nos serviços de streaming. Segundo os britânicos, o trabalho vai reunir 12 canções na edição padrão. Essas músicas vão combinar referências do pop clássico, house e disco. Para quem é fã de Gary, Howard e Mark, vale a pena conferir.
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3: 8 horas e 25 minutos. 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
1: Agora as previsões para Áries, Touro e Gêmeos. Signo de Áries.
2: Nascidos entre 21 de março a 20 de abril.
3: Áries, a segunda-feira começa com uma oportunidade de reorganizar uma situação que saiu um pouco do controle na semana passada. Não tente recuperar tudo de uma vez. Escolha o primeiro passo. No amor, uma pessoa pode demonstrar interesse através de uma atitude simples. E você vai perceber que não era imaginação.
1: Signo de Touro.
2: Nascidos entre 21 de abril a 21 de maio.
3: Touro, hoje uma conversa sobre trabalho, estudos ou dinheiro pode abrir uma possibilidade que você ainda não tinha considerado. Escute até o final antes de decidir. No amor, o crush pode estar esperando mais iniciativa sua. Um convite simples pode ser suficiente para mudar o clima.
1: Signo de Gêmeos.
2: Nascidos entre 22 de maio a 21 de junho.
3: Gêmeos, você pode começar o dia sabendo exatamente o que quer e terminar com uma ideia completamente diferente. Não veja isso como indecisão. Às vezes, informação nova muda tudo. No amor, uma mensagem inesperada pode trazer de volta uma conversa que estava esquecida.
1: Já já voltamos com as previsões para Câncer, Leão e Virgem.
4: 8:41.
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1: Agora, as previsões para Câncer, Leão e Virgem. Signo de Câncer.
2: Nascidos entre 22 de junho a 22 de julho.
3: Câncer, a segunda-feira pede que você pare de adiar uma decisão pessoal por medo da reação dos outros. Escolha pensando também no que faz bem para você. No amor, uma pessoa pode procurar sua companhia em um momento mais íntimo. Escute sem tentar resolver tudo.
1: Signo de Leão.
2: Nascidos entre 23 de julho a 22 de agosto.
3: Leão, hoje uma tarefa que ninguém queria assumir pode acabar caindo no seu colo. Faça o necessário, mas não deixe que isso vire obrigação permanente. No amor, alguém pode se aproximar justamente quando você estiver ocupado demais para perceber. Dê atenção aos pequenos sinais.
1: Signo de Virgem.
2: Nascidos entre 23 de agosto a 22 de setembro.
3: Virgem, uma mudança inesperada na rotina pode atrapalhar seu planejamento, mas também pode economizar tempo em outra área. Nem todo imprevisto é prejuízo. No amor, uma conversa direta pode acabar com uma dúvida que você vinha alimentando. Perguntar será melhor do que imaginar.
1: Já voltamos com as previsões para Libra, Escorpião e Sagitário.
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5: 9:07.
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1: Agora, as previsões para Libra, Escorpião e Sagitário. Signo de Libra.
2: Nascidos entre 23 de setembro a 23 de outubro.
3: Libra, a segunda-feira pode colocar uma pessoa nova no seu caminho ou aproximar você de alguém que ainda conhecia pouco. Uma conversa aparentemente comum pode render bastante. No amor, não tente descobrir imediatamente onde aquilo vai chegar. Primeiro, aproveite a conexão.
1: Signo de Escorpião.
2: Nascidos entre 24 de outubro a 22 de novembro.
3: Escorpião, hoje você pode perceber uma diferença importante entre o que alguém fala e o que realmente faz. Observe sem confronto e deixe as atitudes responderem por você. No amor, confiança será colocada à prova, mas uma conversa madura pode fortalecer a relação.
1: Signo de Sagitário.
2: Nascidos entre 23 de novembro a 22 de dezembro.
3: Sagitário, o dia começa pedindo responsabilidade, mas pode terminar com uma oportunidade de diversão. Resolva primeiro aquilo que tem prazo e depois aproveite sem culpa. No amor, uma pessoa pode convidar você para algo fora da rotina. Só não aceite antes de conferir a agenda.
1: Já já voltamos com as previsões para Capricórnio, Aquário e Peixes.
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5: 9 horas e 35 minutos.

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1: Agora, as previsões para Capricórnio, Aquário e Peixes. Signo de Capricórnio.
0: Nascidos entre 22 de dezembro a 20 de janeiro.
2: Capricórnio, uma pequena conquista logo no início da semana pode devolver sua motivação. Use esse embalo para retomar algo que estava parado. No amor, alguém pode querer conhecer seu lado menos sério. Aproveite para rir, brincar e mostrar que você também sabe desligar do modo responsabilidade.
1: Signo de Aquários.
0: Nascidos entre 21 de janeiro a 20 de fevereiro.
2: Aquário, uma ideia que surgiu por acaso pode ganhar utilidade quando você conversar com a pessoa certa. Não descarte algo apenas porque ainda não sabe como colocar em prática. No amor, uma aproximação diferente pode chamar sua atenção. Curiosidade é um bom começo, mas dê tempo para conhecer de verdade.
1: Signo de Peixes.
0: Nascidos entre 21 de fevereiro a 20 de março.
2: Peixes, a segunda-feira pede menos expectativa e mais observação. Uma situação que parecia confusa pode ficar clara quando você parar de tentar adivinhar o que os outros estão pensando. No amor, uma atitude concreta pode confirmar o interesse. Valorize quem demonstra presença, não apenas quem faz promessa.
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3: 9:55.
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1: 11 horas e 1 minuto.
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1: Meio-dia em ponto.
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4: Fala, turma. E aí? Segunda-feira, né? Hoje, 5 de outubro de 2026, está começando por aqui mais uma edição do nosso Parada Retrô. Eu sou o Kleber Salles e a partir de agora vamos curtir juntos o melhor do flashback, as nacionais e internacionais dos anos 80, os verdadeiros clássicos da música. Você vai ouvir agora aqui no nosso Parada Retrô. Então, aumenta aí o volume e bora curtir, hein? A nossa primeirinha que já tá chegando, hein?

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Laura Branigan com Self Control aqui no nosso Parada Retrô. Sensacional, hein? Autocontrole, né? Para o português aí, em tradução livre. Teve roupa nova também com a lenda Master Boy. Super mega mix aí para a gente relembrar o ano de 1995, quando bombava, né, a dance music nas pistas em todo o planeta. E agora tem o som da Anitta. É a Anitta por aqui para matar a saudade. Um dos primeiros sucessos da danada Anitta. Zen aqui no Parada Retrô.

0: Barry White com Let the Music Play aqui no Parada Retrô. Teve James Taylor, You've Got a Friend. E a Anitta. Falei danada, mas não, né? A Anitta é poderosa, né? A danada é a outra cantora concorrente da Anitta. Enfim, vamos pro intervalo. Daqui a pouquinho a gente tá de volta com o nosso
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6: Meio-dia e 32 minutos.
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0: É isso aí, Parada Retrô, relembrando grandes momentos da música. Década de 70, década de 80, 90, 2000. A gente rolou até Anitta aqui no comecinho da carreira também, né, gente? Pois é, Anitta já é flashback, né? É. Agora vamos com essa aqui é uma das minhas preferidas, hein? 1986. Os irmãos Gibb, cada um teve também as suas carreiras paralelas, né? O Robin Gibb foi um deles que também fez muito sucesso com esse som aqui em específico, né? Música Like a Fool. Mais um grande clássico dos anos 80 para você aqui no Parada Retrô.

The SOS Band aqui no Parada Retrô. Just Be Good To Be na programação desta segundona. As melhores você curte com a gente aqui no Parada Retrô. Só sonzeira por aqui, né? Tem Bee Gees com Massachusetts chegando também por aqui, hein? Os irmãos Gibb ao vivo.

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1: 13 horas em ponto.
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3: 13 horas e 55 minutos.
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1: 15 horas, em ponto.
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beleza? Tô chegando e tá começando agora o Music Pop aqui pela sua rádio favorita comigo, Bia Ipsen. A partir de agora, só as melhores do pop aqui no seu radinho, através da sua internet também. Muito obrigada já pela companhia, pela sua audiência. Hoje, segunda-feira, e tem muita música boa.

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3: Music Pop trazendo sempre as melhores do pop atual pra você, de segunda a sexta. Agora eu vou lá para aquele breakzinho e já já tem mais Music Pop.
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0: domingo de eleições movimentou não só os eleitores, mas também o mundo das celebridades. Diversos nomes conhecidos do público fizeram questão de exercer seu direito ao voto no primeiro turno das eleições 2026, que acontece hoje em todo o Brasil. As redes sociais e os portais de notícias foram inundados com fotos e vídeos dos famosos nas sessões eleitorais. De atores a apresentadores, a lista de celebridades que compareceram às urnas é extensa, mostrando que a cidadania está em alta entre os artistas. Muitos aproveitaram o momento para incentivar seus seguidores a participarem do pleito, reforçando a importância da escolha dos representantes para o futuro do país.
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4: 15 horas e 19 minutos.
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2: Encerrando mais um bloco com esse pop maravilhoso. Agora eu vou lá para aquele break. Music Pop volta já.
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0: falar em famosos votando, o que não faltou foi estilo nos locais de votação. Glória Pires, Fátima Bernardes e uma série de outras celebridades chamaram a atenção com seus looks escolhidos para o dia de exercer a cidadania. Teve quem apostou no básico e confortável, e teve quem aproveitou para mandar um recado através da roupa. Fátima Bernardes, por exemplo, transmitiu uma mensagem de esperança em sua camiseta com a frase "Atrai coisa boa", enquanto outros artistas optaram por produções que demonstravam suas preferências políticas. Os looks dos famosos nas urnas viraram um verdadeiro desfile de moda e posicionamento.
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6: Já estamos de volta com mais um bloco aqui do Music Pop. Bora de

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1: Agora é hora de dar tchau, mas não fica triste não, que amanhã tem mais, tá bom? Fica com Deus, um grande abraço e até amanhã. Tchau, tchau.
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6: A talentosa atriz Lilia Cabral emocionou a todos ao relembrar um momento delicado de sua vida, o rompimento familiar com seu pai. Em uma entrevista reveladora, a artista contou detalhes de como a relação com ele foi abalada, chegando ao ponto de seu pai impedi-la de entrar em sua própria casa. Uma história de superação e resiliência, Lilia Cabral mostrou mais uma vez sua força ao compartilhar essa experiência tão íntima. A revelação trouxe à tona a complexidade das relações familiares e a capacidade da atriz de transformar suas vivências em arte.
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1: Fala, gente! Tudo bem? Nós estamos chegando aqui na nossa rádio maravilhosa, segunda-feira, segundo chuchu! Hoje é dia 5 de setembro de 2026, vamos lá porque tá na hora de trazermos notícias do mundo dos famosos, o nosso tradicional fofocando, né? Fofoqueiro, fofoqueira. Danadinho, danadinho você, hein? Bora começar porque a primeira de hoje é sobre a Luana Piovani. Ela voltou a metralhar os famosos e criticou o Luciano Huck. Colocou ele no centro de uma polêmica, né? Que ele já estava, inclusive. A atriz, gente, aproveitou aquela repercussão das mensagens, né, trocadas entre o Luciano e o Daniel Vorcaro, lá o ex-comandante controlador do Banco Master, para fazer críticas ao apresentador do Domingão, lá da Globo. As conversas encontradas pela Polícia Federal no celular do Vorcaro e divulgadas pela revista Veja mostram, né, que os dois mantinham uma relação que envolvia negócios, encontros e também assuntos pessoais. Entre os temas estava um acordo de patrocínio do Willbank com a Globo, que segundo a reportagem envolveu 83 milhões de reais em mídia para a emissora e outros 26 milhões de reais para um contrato pessoal com o Luciano Huck, olha isso. Ao comentar o caso nas redes sociais, a Luana não poupou críticas, né, gente? A atriz questionou se o apresentador iria comentar o assunto no Domingão, né? E voltou a fazer provocações contra o programa e contra o próprio Huck. A repercussão aumentou ainda mais porque semanas atrás, a Luana já havia sido alvo de uma provocação do apresentador em meio às polêmicas envolvendo o Pedro Scooby. Do outro lado, a assessoria do Luciano, gente, afirmou que a relação com o Vorcaro ocorreu em torno da negociação e gestão do patrocínio do Willbank. A defesa negou, né, que tenha existido, na verdade, sociedade entre os dois e declarou que os contratos foram formalizados com nota fiscal emitidas e também impostos recolhidos. A própria reportagem da Veja destacou que as mensagens divulgadas não apontam para a prática de ilegalidade por parte do Huck. Mesmo assim, né, a proximidade entre os dois voltou a render assunto e a Luana fez questão de colocar mais lenha nessa fogueira, né? E aí já viu, um cutuca daqui, outro cutuca dali, e assim vai, a gente fica olhando, né? E vamos trazendo informação para vocês aqui, tá bom? E ó, fofocando volta já já. Daqui a pouquinho vou trazer uma oportunidade de negócio aqui para você, hein? Uma mansão de 27 milhões de reais de um famoso que está à venda. Hã? Quem será? Daqui a pouco eu conto, tá? Continue na nossa rádio, a gente volta com mais informações do Fofocando a qualquer momento.
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2: 16 horas e 14 minutos.
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1: Fala, meus amores, minhas amoras! E aí, chuchuzinho, docinho de abroba? Tá na hora de trazermos Fofocando na área, hein? Hoje é segunda-feira, dia 5 de setembro de 2026. E agora eu falo sobre um famoso que tá aí com uma casa, uma mansão de 27 milhões disponível no mercado. E aí, quem será que é? Zé Felipe, gente. É, da época que ele separou da Virgínia agora. Ele comprou essa casa naquela época e aí colocou a mansão de luxo à venda lá em Goiânia. Gente, o imóvel foi comprado pelo Zé lá em junho de 2025, está sendo anunciado por aproximadamente 27 milhões de reais. A propriedade fica no condomínio Aldeia do Vale, tem 3 mil metros quadrados e 30 metros quadrados de terreno. É, 30 mil metros, é isso? Pois é, cerca de 1.300... Ah, entendi. A propriedade, ela tem 3.430 metros quadrados de terreno e cerca de 380 metros quadrados de área construída. Não é tão grande assim para uma mansão, né? Mansão hoje é 1.000 metros quadrados, vocês não acham? Cara, hein? Ah, não. A mansão tem 7 suítes, incluindo uma principal com closet, banheira, além de um home, cinema, uma adega, uma spa, uma sala de música, escritório, brinquedoteca. É, acho que é uma mansão mesmo, né? O imóvel também está sendo vendido mobiliado, tá? Compra com porteira fechada. A casa fica aproximadamente 300 metros da mansão da Virgínia, onde ela vive com os filhos do casal. Segundo informações divulgadas pelo Zé, ele decidiu vender o imóvel por causa da mudança temporária para os Estados Unidos. A propriedade ainda conta com uma localização privilegiada dentro do condomínio, em uma área mais alta, com vista panorâmica e maior privacidade. E aí, tá a fim de morar vizinho da Virgínia? 27 milhões? Pois é. Bora lá. Tem aí? Ganhou na Mega? Ih, a Mega acumulou, né? Quem sabe você não ganha amanhã e aí, né? Amanhã não, na quarta, e você não compra essa mansão. Já pensou? Quase metade do prêmio, né? Tá doido. E o nosso Fofocando, gente, volta já já. Daqui a pouquinho vou falar pra vocês sobre a cantora Mari Fernandes. A Mari Fernandes explodiu recentemente com várias músicas virais aí, né? É, fez vários sucessos. E agora ela tá em plena felicidade, porque ela e a Júlia Ribeiro deram início a uma nova fase de maternidade. É, elas saíram, deixaram a maternidade no último sábado, após o nascimento da primeira filha do casal, né? A Isabela. A bebê nasceu na última quinta-feira. Eu conto pra você os detalhes daqui a pouquinho. Então continue aqui na nossa rádio preferida. E ó, até daqui a pouco, hein, chuchu? Segura aí.
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2: 16 horas e 35 minutos.

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2: Fala, meus amores, minhas amoras, tudo bem, chuchuzinho? A gente tá de volta, delícia de segunda-feira, né? Hoje é dia 5 de setembro de 2026 e eu tô ao vivo aqui. Na verdade, estou aqui na nossa rádio para trazer dicas, notícias do mundo dos famosos para vocês. Vamos terminar? Eu vou falar da cantora Mari Fernandes e a Júlia Ribeiro. A Mari explodiu recentemente com várias músicas virais aí, né? Tá bombando no mundo da música, do sertanejo e tal. E agora tem novidade na área. Ela e a Júlia Ribeiro deixaram a maternidade no último sábado após o nascimento da primeira filha do casal, a Isabela. É isso, a nenê nasceu, né? A bebê nasceu na última quinta, dia 1º de outubro. Foi às 13h22 da tarde, 1h22 da tarde, na maternidade São Luís Star, em São Paulo. As mães já apresentaram o rostinho da pequena nas redes sociais. Nada de esconder, não, viu? E receberam uma série de mensagens de carinho dos fãs e os amigos famosos. A Mari contou, gente, que tá muito ansiosa para viver os primeiros dias com a filhinha, né? E descobrir na prática como é a rotina de ser uma mãe. Júlia Ribeiro também falou sobre a emoção de finalmente conhecer a Isabela. Ela afirmou que esperou muito, né, por esse momento. E ainda tenta colocar em prática tudo o que está sentindo. Segundo Júlia, o parto ocorreu bem, a bebê nasceu saudável e está muito feliz e aliviada. A influenciadora também contou que sempre sonhou em ser mãe, né? E que, por enquanto, quer apenas aproveitar cada momento ao lado da filha. Pois é, uma modernidade hoje em dia, né? É isso, muitas felicidades aí pra elas, né? Com a filhinha. E o nosso Fofocando fica por aqui. Gente,

0: Eu volto amanhã com mais notícias do mundo dos famosos pra vocês, tá bom? Forte abraço, beijo, se cuida, juízo, hein, chuchu? Até amanhã, tchau!
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2: 16 horas e 49 minutos.
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0: 17 horas, em ponto.
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2: Muito bem, que beleza. Segunda-feira maravilhosa, mais uma semana, está no ar Retro Hits. Sinta-se à vontade, vem chegando mais, vem chegando junto, de preferência aumentando o volume do seu rádio, porque a boa música aqui não para, com certeza.

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1: 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Os hits que marcaram a época estão por aqui no Retro Hits.
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1: Oi, tudo bem? Tudo certo? Chegando agora em nossa programação, então fique aí e aumente o volume do seu rádio, chegando aquela nostalgia, aquela música que você ama.
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7: 17 horas e 40 minutos.
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1: E a gente só vai, né? Só vai nesse embalo maravilhoso, curtindo a boa música. Retro Hits é desse jeito.
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0: Muito bem, Retro Hits vai ficando por aqui. Muito obrigado a você que nos acompanha, você que nos apoia. Estamos juntos novamente. Uma ótima segunda-feira, uma ótima semana e amanhã de volta.
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1: 18 horas, em ponto.
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4: Muito bom estar contigo a partir de agora. Aqui, o melhor do romantismo está no ar, o Cidade Love, trazendo sempre as mais belas canções para você. Chega mais, o Cidade Love está chegando para você se apaixonar.

0: Que canção linda é essa, hein? Já já tem mais, depois do intervalo.
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0: Que canção linda é essa, hein? Já já tem mais, depois do intervalo.
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4: 18:59.
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1: Valeu, meus amores. Que pena que tudo que é bom acaba rápido. Prometo voltar na próxima edição com as mais lindas canções pra você. Até a próxima.
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1: 20 horas, em ponto.
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2: Muito bem, senhoras e senhores, estamos chegando com mais uma edição, mais uma semana do nosso The Music of Time. Edição especial de segunda-feira, estamos chegando aqui com as canções que marcaram época, aquelas canções que você volta no tempo, recorda as grandes emoções da sua vida. A partir de agora, tem The Music of Time. Aumenta o som, sejam bem-vindos e bem-vindas.

0: Você está na melhor sintonia com o nosso The Music Coffee Time. A gente vai para um break e daqui a pouco tem mais. Não sai daí.
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0: 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Aumente o volume.
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0: cantoria perfeita dos grandes sucessos do passado, aqui no The Music Coffee Time. A gente volta já depois do intervalo.
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2: 20 horas e 47 minutos.
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3: Eita, coisa boa! De volta com o nosso The Music of Time. Então aumenta aí o volume. Estamos chegando de volta com os grandes clássicos pra você.
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